Senhores, se abrindo e tal, e, né, a gente vem, pode crer. Fica bem assim, já arrastar a parade. Aí a rapaziada tá bem, né? Pode crer. Opa, Lelê. E a cabeça? Como é que tá a cabeça? Legal? Cabeça? Plá. Cadê? Cadê aquele símbolo da Etiópia? Cadê, Juan? Vamos mostrar aí pra galera. Ah, lagoa, pode crer. Olha, essa vai pra Bob Marley. Realmente foi um tema que tornou-se hino de... Não assim, do povo que gosta do reggae, que gosta da cultura, não que veio de Jamaica, de... que ficou na América Central, Jamaica, Bahia, Argentina. Não. E tem um tema assim, creio que em português dá para entender tudo, não? Será que alguém traria água, ou suco, ou cerveja? Alguém traria? Era um pouco a garganta, será? Pode crer, não? Com certeza, grande. Mas é legal, né? Tipo, dele tá aí, pá. Com certeza. Muita onda, né? Pode crer. Opa, apareceu uma loira, uma rúvia. Saluda, la rúvia. Pode crer. Ha ha ha ha ha!

0: Lá na Bahia tem um ritmo, um baião, assim, realmente é bem classificado, por exemplo, Hermeto Pascoal, Sivuca e Egberto Gismontes gostam muito de trabalhar em cima desse ritmo, que é o baião. E esse baião eu fiz lá no sertão da Bahia, trouxe para aqui, e em homenagem ao grupo eu pus Frutos Tropicales.
1: Sí. Hacen falta 150 pesos para el sonido. Después los chicos van a pasar y había que juntar 150 pesos y ellos siguen tocando. Mirá qué simple que es. Porque muchos no pagaron, ¿viste? Siempre pasa lo mismo acá. Siempre pasa lo mismo. Los músicos no pagan, esto no pagan, los amigos no pagan. Y entonces es un merengue. Y bueno, ahora así, para el sonido le hacen falta 150 pesos y entonces los chicos van a seguir tocando. Después que toquen, hacemos una colecta, nada más. ¿Está?
0: Na realidade não é bem assim, porque assim ficou parecendo que nós outros somos meio prostitutas, assim, mas não sabe realmente. Inclusive, esse que quem estava falando aqui é Adriano Mena, vem cá, Adriano. Uma pessoa muito importante aqui em La Plata, porque, não, é, por exemplo, o ênfase à cultura, que é muito importante, né? E ele mexe assim, como que vai, não, descobrindo, fazendo e tal, acontecendo. Então, vamos dar um aplauso para o Adriano, porque realmente dá ênfase. É uma figura importante na cultura argentina, pode crer.
1: Guillermo pôs 50 pesos.
0: Pode crer, legal. Pode crer, legal. Bárbaro mesmo, grande.